0: 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And I saw myself in a certain mountain. The whole place was very white. And I saw thousands of people. I repeat, I saw thousands of people on top of the mountain. Also, when do you know what I saw? I saw all of them kneeling. And spiritually, when the Lord opened my eyes on the mountain, be upon us, me who say, ye bunko to jay, and ya pay ye teacher, soron yama ya be, and Sam said, ye be no. Precope moon who be bit is a snow. 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And I asked the Lord, what kind of prayer? And do you know what the Lord said? Well, see, listen to what the Lord just said. The Lord said, a lot of people are praying with you that have some needs, that are trusting me for one thing. And the Lord said, ask them to ask. Give me the book of Matthew chapter 9 and 7. Matthew chapter 7.
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0: And it will be given to you. Seek and you will find. Knock and it will be opening.
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0: 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I know a lot of drivers pray with me. I beg you in the name of the Lord, just quickly park your car. If you are driving, if you are in your bedroom, if you are in your office, just go on your knees. You are going to ask the Lord whatever you want the Lord to do for you. 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I know a lot of old men and old women. I know a lot of our mothers, our grandmothers also pray with me. It might be very hard for you to go on your knees. My mama, when she obeyed me, I don't want to buy it. And I have to buy it. And I was also a vampire. Adie biara pese nya menyama wa ko nkutuje no. Exactly what the Lord showed me. Open your mouth and begin to declare, begin to pray, begin to pray. He said, ask and it shall be given. Be a vampire. You say, sir, adie biara, adie biara, just sir. What is sir, sir, sir, sir? Whatever you are believing the Lord for, if it is your finances, if it is a shop, if it is a visa, if it is whatever, just ask. 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